0: Oi, você não vai ver que tu não é sangue. Tu vai te ver com o corpo.
1: Sim, mas eu vou
2: ver. Mas nem fio, filho, não, lá.
0: Você sabe que a puna acaba de acabar. Andes.
1: Oi, como é que isso vai deixar?